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1: 95.
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1: 9:20.
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1: 9:32.
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1: 9:47.
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14: Homem recebe carta em branco do seu irmão. Segundo ele, é que os dois estão sem conversar faz mais de ano já.

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1: 11:03.
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1: 11:03.

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1: 11.7.
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3: 11:21.
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1: Quando a intimidade chega, ir embora é uma opção. Permanecer também. Escolher ficar é pra quem entendeu que a verdadeira magia não está no destino. Aliás, não há destino. Só existe eu e você. O resto é poesia pro nosso amor, pra nossa dor, pra nós.

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1: 11:34.
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6: Olá, ouvinte, tudo bem? Eu sou o Cadu Reis, repórter da Rede de Notícias Acaerte, e nesta semana vamos ouvir o diretor-presidente da Companhia Catarinense de Águas e Saneamento, Pedro Joel Horstmann. Qual a previsão de investimentos da Casam para este ano de 2026, presidente?
7: O foco da Casam é investir, né, em água e esgotamento sanitário. A nossa meta de investimento até o ano de 22 era em torno de 200 milhões de reais por ano. Em 23, quando o governador Jorginho Melo já assumiu, né, a Casam já fez 440 milhões de investimentos. Em 24, passou para 630 milhões de investimentos. Em 25, chegamos a 750 milhões de investimento. E agora, no ano de 26, nossa projeção é chegar em torno de 860 milhões de investimento. Esse investimento está distribuído em todos os municípios da Casam, né? São 194 municípios que a Casam atende hoje, né? E percentual geralmente fica em torno de 50% em abastecimento de água e 50% em coleta e tratamento de esgoto.
6: Presidente, quais são os focos da Casam na aplicação de investimentos para estas duas áreas?
7: Os investimentos estão concentrados na parte de água, em novas estações de tratamento de água, né? Em novos reservatórios. Nesses três anos foram feitos em torno de 200 reservatórios de aço inox ou aço vitrificado. 80% dos municípios de Santa Catarina estão recebendo esse tipo de reservatório. E o restante, os outros 20%, até o ano de 2028 vão receber. Todos os 194 municípios que a Casam atende hoje vai receber um reservatório de aço inox ou aço vitrificado. Além disso, foi feito em torno de 4 mil quilômetros de rede de água, fazendo rede de água pelo passeio, evitando intervenção na pista de rolamento. Além disso, em abastecimento de água, a gente fez em torno de 15 estações de tratamento de água nova. E esgotamento sanitário, a maior obra nossa hoje é a estação ali de Hipotecas. Ela está com 90% já concluída. A ideia é a gente ir até final do ano inaugurar ela, botar ela em pré-operação. É uma obra de 280 milhões de reais. Tem outras obras também aqui, né, no município de Florianópolis. Então tem várias obras de infraestrutura de grande porte e também de pequeno porte para poder ampliar a cobertura de abastecimento de água e também a oferta e o tratamento de esgoto.
6: Como funciona o programa Esgotamento Sanitário sobre Rodas e onde ele é utilizado como solução para ampliação deste serviço, presidente?
7: Dos 194 municípios que a Casam atende hoje, 140 municípios são menos de 15 mil habitantes. Para esse município, a Casam está adotando o esgotamento sobre roda. O morador, ele tem que ter uma fossa, um filtro e um sumidor adequado, né, para tratamento. Já é a regra aprovada pela agência reguladora que esse sistema de tratamento é eficiente e eficaz, e a Casam está adotando. Hoje, a Casam já fez em vistorias nas residências em torno de 45 municípios já, desses 140. Já estamos fazendo coleta em torno de 20 municípios com um caminhão limpa-fossa e levando para uma estação própria da Casam ou uma estação de um terceiro.
6: Este é o diretor-presidente da Companhia Catarinense de Águas e Saneamento, Casam, Pedro Joel Horstmann. Ficamos por aqui com o Minuto de Santa Catarina desta semana. Até logo.
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1: 11:48.
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0: 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Meia-noite e um.
1: Moisés, Eugênio, como diz o Tuca, é o bigodão. Dirigindo pelas ruas de Balneário Camboriú, parei aqui numa sinaleira com essa música aqui. Aí passou um pedestre, uma senhora, e falou: tá ouvindo a Rádio Camboriú? Falei: tô, né? Show de bola. É, então, aí, a audiência está no máximo. É muito bom, é show de bola. É só viajar no tempo mesmo, cara. Parabéns, cara. Pô. Depois de 60 anos, eu descobri uma rádio que realmente emociona, tá? 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

de outubro. É a data do falecimento do cantor Renato Russo. Renato Russo é o nome artístico de Renato Manfredini Júnior. Ele nasceu em 27 de março de 1960, no Rio de Janeiro. Era cantor, compositor e líder da banda Legião Urbana, uma das bandas mais importantes do rock brasileiro. Em 1982, Renato Russo fundou a Legião Urbana, ao lado de Marcelo Bonfá. Pouco tempo depois, Tado Villa-Lobos passou a integrar a formação. A banda ganhou enorme destaque na década de 80, tornando-se uma das principais representantes do chamado rock brasileiro dos anos 80. Entre os grandes sucessos compostos por Renato Russo estão Será, Pais e Filhos, Tempo Perdido, Eduardo e Mônica, Índios, Faroeste e Caboclo e ainda Que País é Esse? Além do trabalho com a Legião Urbana, Renato Russo também desenvolveu uma carreira solo, lançando os discos The Stonewall Celebration Concert e Equilíbrio Distante. Renato Russo morreu em 19 de outubro de 1996, aos 36 anos, no Rio de Janeiro. Sua obra permanece influente e suas músicas continuam entre as mais conhecidas e executadas do rock nacional. E a Rádio Camboriú hoje presta uma grande homenagem ao irreverente Renato Russo, da eterna banda Legião Urbana.

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1: Duas loiras se encontram no shopping depois de um certo tempo que não se encontravam, né? Aí uma amiga falou assim: nossa, como é que você emagreceu? Fazia tempo que eu não via você. Nossa, você tá muito magrinha. Ela falou: é, amiga, passei uns perrengues aí. Você acredita que eu extraí um rim? Tive que extrair um rim. Emagreci 15 quilos. A outra loira falou: eu não sabia que o rim pesava tanto assim, não.
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0: 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Meia-noite 51.
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0: 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Meia-noite, 59. 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

0: Camboriú FM, 1:37.
1: 11 de outubro é a data do falecimento do cantor Renato Russo. Renato Russo é o nome artístico de Renato Manfredini Júnior. Ele nasceu em 27 de março de 1960 no Rio de Janeiro. Era cantor, compositor e líder da banda Legião Urbana, uma das bandas mais importantes do rock brasileiro. Em 1982, Renato Russo fundou a Legião Urbana, ao lado de Marcelo Bonfá. Pouco tempo depois, Dado Villa-Lobos passou a integrar a formação. A banda ganhou enorme destaque na década de 80, tornando-se uma das principais representantes do chamado rock brasileiro dos anos 80. Entre os grandes sucessos compostos por Renato Russo estão Será, Pais e Filhos, Tempo Perdido, Eduardo e Mônica, Índios, Faroeste e Caboclo e ainda Que País é Esse? Além do trabalho com a Legião Urbana, Renato Russo também desenvolveu uma carreira solo, lançando os discos The Stonewall Celebration Concert e Equilíbrio Distante. Renato Russo morreu em 19 de outubro de 1996, aos 36 anos, no Rio de Janeiro. Sua obra permanece influente e suas músicas continuam entre as mais conhecidas e executadas do rock nacional. E a Rádio Camboriú hoje presta uma grande homenagem ao irreverente Renato Russo, da eterna banda Legião Urbana.
2: Angra dos Reis.

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2: Atenção, mulheres, eu estou igual dinheiro, estou igual dinheiro, difícil de achar, quem tem tá feliz e azar de quem perdeu.

melhor noite, na melhor rádio, Camboriú FM. 11 de outubro é a data do falecimento do cantor Renato Russo. Renato Russo é o nome artístico de Renato Manfredini Júnior. Ele nasceu em 27 de março de 1960, no Rio de Janeiro. Era cantor, compositor e líder da banda Legião Urbana, uma das bandas mais importantes do rock brasileiro. Em 1982, Renato Russo fundou a Legião Urbana, ao lado de Marcelo Bonfá. Pouco tempo depois, Dado Villa-Lobos passou a integrar a formação. A banda ganhou enorme destaque na década de 80, tornando-se uma das principais representantes do chamado rock brasileiro dos anos 80. Entre os grandes sucessos compostos por Renato Russo estão Será, Pais e Filhos, Tempo Perdido, Eduardo e Mônica, Índios, Faroeste Caboclo e ainda Que País é Esse? Além do trabalho com a Legião Urbana, Renato Russo também desenvolveu uma carreira solo, lançando os discos The Stonewall Celebration Concert e Equilíbrio Distante. Renato Russo morreu em 19 de outubro de 1996, aos 36 anos, no Rio de Janeiro. Sua obra permanece influente e suas músicas continuam entre as mais conhecidas e executadas do rock nacional. E a Rádio Camboriú hoje presta uma grande homenagem ao irreverente Renato Russo, da eterna banda Legião Urbana.

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2: 11 de outubro é a data do falecimento do cantor Renato Russo. Renato Russo é o nome artístico de Renato Manfredini Júnior. Ele nasceu em 27 de março de 1960, no Rio de Janeiro. Era cantor, compositor e líder da banda Legião Urbana, uma das bandas mais importantes do rock brasileiro. Em 1982, Renato Russo fundou a Legião Urbana, ao lado de Marcelo Bonfá. Pouco tempo depois, Dado Villa-Lobos passou a integrar a formação. A banda ganhou um enorme destaque na década de 80, tornando-se uma das principais representantes do chamado rock brasileiro dos anos 80. Entre os grandes sucessos compostos por Renato Russo estão Será, Pais e Filhos, Tempo Perdido, Eduardo e Mônica, Índios, Faroeste Caboclo e ainda Que País é Esse? Além do trabalho com a Legião Urbana, Renato Russo também desenvolveu uma carreira solo, lançando os discos The Stonewall Celebration Concert e Equilíbrio Distante. Renato Russo morreu em 19 de outubro de 1996, aos 36 anos, no Rio de Janeiro. Sua obra permanece influente e suas músicas continuam entre as mais conhecidas e executadas do rock nacional. E a Rádio Camboriú hoje presta uma grande homenagem ao irreverente Renato Russo, da eterna banda Legião Urbana.

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1: 3:56. 90.1. 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
1: 11 de outubro é a data do falecimento do cantor Renato Russo. Renato Russo é o nome artístico de Renato Manfredini Júnior. Ele nasceu em 27 de março de 1960 no Rio de Janeiro. Era cantor, compositor e líder da banda Legião Urbana, uma das bandas mais importantes do rock brasileiro. Em 1982, Renato Russo fundou a Legião Urbana, ao lado de Marcelo Bonfá. Pouco tempo depois, Dado Villa-Lobos passou a integrar a formação. A banda ganhou enorme destaque na década de 80, tornando-se uma das principais representantes do chamado rock brasileiro dos anos 80. Entre os grandes sucessos compostos por Renato Russo estão Será, Pais e Filhos, Tempo Perdido, Eduardo e Mônica, Índios, Faroeste Caboclo e ainda Que País é Esse? Além do trabalho com a Legião Urbana, Renato Russo também desenvolveu uma carreira solo, lançando os discos The Stonewall Celebration Concert e Equilíbrio Distante. Renato Russo morreu em 19 de outubro em 1996, aos 36 anos, no Rio de Janeiro. Sua obra permanece influente e suas músicas continuam entre as mais conhecidas e executadas do rock nacional. E a Rádio Camboriú hoje presta uma grande homenagem ao irreverente Renato Russo, da eterna banda Legião Urbana.

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7: Eita, tá desanimado por quê, Zé Gaiado?
8: Ah, Vermelho, ah, eu vou falar pra você, rapaz, acabei de perder quinhentão ali pra um ceguinho, rapaz.
7: Ué, perdeu quinhentão pra um ceguinho?
8: Eu perdi.
7: Mas por quê?
8: Ué, eu dei quinhentão pra ele, ele disse, quando eu te ver, eu te pago.

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1: 11 de outubro é a data do falecimento do cantor Renato Russo. Renato Russo é um nome artístico de Renato Manfredini Júnior. Ele nasceu em 27 de março de 1960 no Rio de Janeiro. Era cantor, compositor e líder da banda Legião Urbana, uma das bandas mais importantes do rock brasileiro. Em 1982, Renato Russo fundou a Legião Urbana, ao lado de Marcelo Bonfá. Pouco tempo depois, Dado Villa-Lobos passou a integrar a formação. A banda ganhou enorme destaque na década de 80, tornando-se uma das principais representantes do chamado rock brasileiro dos anos 80. Entre os grandes sucessos compostos por Renato Russo estão Será, Pais e Filhos, Tempo Perdido, Eduardo e Mônica, Índios, Faroeste e Caboclo e ainda Que País é Esse? Além do trabalho com a Legião Urbana, Renato Russo também desenvolveu uma carreira solo, lançando os discos The Stonewall Celebration Concert e Equilíbrio Distante. Renato Russo morreu em 19 de outubro em 1996, aos 36 anos, no Rio de Janeiro. Sua obra permanece influente e suas músicas continuam entre as mais conhecidas e executadas do rock nacional. E a Rádio Camboriú hoje presta uma grande homenagem ao irreverente Renato Russo, da eterna banda Legião Urbana.

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1: 11 de outubro é a data do falecimento do cantor Renato Russo. Renato Russo é o nome artístico de Renato Manfredini Júnior. Ele nasceu em 27 de março de 1960 no Rio de Janeiro. Era cantor, compositor e líder da banda Legião Urbana, uma das bandas mais importantes do rock brasileiro. Em 1982, Renato Russo fundou a Legião Urbana, ao lado de Marcelo Bonfá. Pouco tempo depois, Dado Villa-Lobos passou a integrar a formação. A banda ganhou enorme destaque na década de 80, tornando-se uma das principais representantes do chamado rock brasileiro dos anos 80. Entre os grandes sucessos compostos por Renato Russo estão Será, Pais e Filhos, Tempo Perdido, Eduardo e Mônica, Índios, Faroeste Caboclo e ainda Que País é Esse? Além do trabalho com a Legião Urbana, Renato Russo também desenvolveu uma carreira solo, lançando os discos The Stonewall Celebration Concert e Equilíbrio Distante. Renato Russo morreu em 19 de outubro em 1996, aos 36 anos, no Rio de Janeiro. Sua obra permanece influente e suas músicas continuam entre as mais conhecidas e executadas do rock nacional. E a Rádio Camboriú hoje presta uma grande homenagem ao irreverente Renato Russo, da eterna banda Legião Urbana.

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3: Anedotas do Vermelho.
4: Ai, ai, Vermelho, nossa.
5: Que foi, Zé Gaiada?
4: Pai do céu, olha, rapaz, trabalhei tanto hoje numa obra lá em casa, rapaz, que eu acho que eu tô morto.
5: Nossa, rapaz, pela catinga, você morreu já faz uns 5 dias, viu?
4: Ei.

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1: 11 de outubro é a data do falecimento do cantor Renato Russo. Renato Russo é o nome artístico de Renato Manfredini Júnior. Ele nasceu em 27 de março de 1960 no Rio de Janeiro. Era cantor, compositor e líder da banda Legião Urbana, uma das bandas mais importantes do rock brasileiro. Em 1982, Renato Russo fundou a Legião Urbana, ao lado de Marcelo Bonfá. Pouco tempo depois, Dado Villa-Lobos passou a integrar a formação. A banda ganhou enorme destaque na década de 80, tornando-se uma das principais representantes do chamado rock brasileiro dos anos 80. Entre os grandes sucessos compostos por Renato Russo estão Será, Pais e Filhos, Tempo Perdido, Eduardo e Mônica, Índios, Faroeste Caboclo e ainda Que País é Esse? Além do trabalho com a Legião Urbana, Renato Russo também desenvolveu uma carreira solo, lançando os discos The Stonewall Celebration Concert e Equilíbrio Distante. Renato Russo morreu em 19 de outubro em 1996, aos 36 anos, no Rio de Janeiro. Sua obra permanece influente e suas músicas continuam entre as mais conhecidas e executadas do rock nacional. E a Rádio Camboriú hoje presta uma grande homenagem ao irreverente Renato Russo, da eterna banda Legião Urbana.

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1: 7:52.
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1: 7:59.
2: 11 de outubro é a data do falecimento do cantor Renato Russo. Renato Russo é o nome artístico de Renato Manfredini Júnior. Ele nasceu em 27 de março de 1960 no Rio de Janeiro. Era cantor, compositor e líder da banda Legião Urbana, uma das bandas mais importantes do rock brasileiro. Em 1982, Renato Russo fundou a Legião Urbana, ao lado de Marcelo Bonfá. Pouco tempo depois, Dado Villa-Lobos passou a integrar a formação. A banda ganhou enorme destaque na década de 80, tornando-se uma das principais representantes do chamado rock brasileiro dos anos 80. Entre os grandes sucessos compostos por Renato Russo estão Será, Pais e Filhos, Tempo Perdido, Eduardo e Mônica, Índios, Faroeste Caboclo e ainda Que País é Esse? Além do trabalho com a Legião Urbana, Renato Russo também desenvolveu uma carreira solo, lançando os discos The Stonewall Celebration Concert e Equilíbrio Distante. Renato Russo morreu em 19 de outubro em 1996, aos 36 anos, no Rio de Janeiro. Sua obra permanece influente e suas músicas continuam entre as mais conhecidas e executadas do rock nacional. E a Rádio Camboriú hoje presta uma grande homenagem ao irreverente Renato Russo, da eterna banda Legião Urbana.

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7: Anedotas do Vermelho.
8: Um velhinho de 90 anos se casou com uma mocinha de 20. Na noite de núpcias, o velho e a moça ali, ele vê a menininha meio assustada e ele fala: que foi, meu anjinho? Que aconteceu? Ela fala: ai, você desculpa, mas eu sou virgem, eu não sei fazer nada na cama. O velho falou: nossa, estamos ferrados então. Você não sabe como fazer e eu não lembro.

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12 de outubro. É a data do falecimento do cantor Renato Russo. Renato Russo é o nome artístico de Renato Manfredini Júnior. Ele nasceu em 27 de março de 1960, no Rio de Janeiro. Era cantor, compositor e líder da banda Legião Urbana, uma das bandas mais importantes do rock brasileiro. Em 1982, Renato Russo fundou a Legião Urbana, ao lado de Marcelo Bonfá. Pouco tempo depois, Dado Villa-Lobos passou a integrar a formação. A banda ganhou enorme destaque na década de 80, tornando-se uma das principais representantes do chamado rock brasileiro dos anos 80. Entre os grandes sucessos compostos por Renato Russo estão Será, Pais e Filhos, Tempo Perdido, Eduardo e Mônica, Índios, Faroeste e Caboclo e ainda Que País é Esse? Além do trabalho com a Legião Urbana, Renato Russo também desenvolveu uma carreira solo, lançando os discos The Stonewall Celebration Concert e Equilíbrio Distante. Renato Russo morreu em 19 de outubro em 1996, aos 36 anos, no Rio de Janeiro. Sua obra permanece influente e suas músicas continuam entre as mais conhecidas e executadas do rock nacional. E a Rádio Camboriú hoje presta uma grande homenagem ao irreverente Renato Russo, da eterna banda Legião Urbana.

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7: Vixe, Vermelho.
8: O que foi, Zé Gaiado?
7: Minha tia tá ruim no hospital, o coração dela tá inchando.
8: Ih, nossa, Zé Gaiado, isso aí pode ser doença de Chagas, viu? Provavelmente ela foi chupada por um barbeiro.
7: É, pois é, Vermelho, mas minha tia falou que o cara disse pra ela que era advogado.

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1: 11 de outubro é a data do falecimento do cantor Renato Russo. Renato Russo é o nome artístico de Renato Manfredini Júnior. Ele nasceu em 27 de março de 1960, no Rio de Janeiro. Era cantor, compositor e líder da banda Legião Urbana, uma das bandas mais importantes do rock brasileiro. Em 1982, Renato Russo fundou a Legião Urbana, ao lado de Marcelo Bonfá. Pouco tempo depois, Dado Villa-Lobos passou a integrar a formação. A banda ganhou enorme destaque na década de 80, tornando-se uma das principais representantes do chamado rock brasileiro dos anos 80. Entre os grandes sucessos compostos por Renato Russo estão Será, Pais e Filhos, Tempo Perdido, Eduardo e Mônica, Índios, Faroeste e Caboclo e ainda Que País é Esse? Além do trabalho com a Legião Urbana, Renato Russo também desenvolveu uma carreira solo, lançando os discos The Stonewall Celebration Concert e Equilíbrio Distante. Renato Russo morreu em 19 de outubro de 1996, aos 36 anos, no Rio de Janeiro. Sua obra permanece influente e suas músicas continuam entre as mais conhecidas e executadas do rock nacional. E a Rádio Camboriú hoje presta uma grande homenagem ao irreverente Renato Russo, da eterna banda Legião Urbana.

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4: 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Olha só,

12 de outubro. É a data do falecimento do cantor Renato Russo. Renato Russo é o nome artístico de Renato Manfredini Júnior. Ele nasceu em 27 de março de 1960, no Rio de Janeiro. Era cantor, compositor e líder da banda Legião Urbana, uma das bandas mais importantes do rock brasileiro. Em 1982, Renato Russo fundou a Legião Urbana, ao lado de Marcelo Bonfá. Pouco tempo depois, Dado Villa-Lobos passou a integrar a formação. A banda ganhou enorme destaque na década de 80, tornando-se uma das principais representantes do chamado rock brasileiro dos anos 80. Entre os grandes sucessos compostos por Renato Russo estão Será, Pais e Filhos, Tempo Perdido, Eduardo e Mônica, Índios, Faroeste Caboclo e ainda Que País é Esse? Além do trabalho com a Legião Urbana, Renato Russo também desenvolveu uma carreira solo, lançando os discos The Stonewall Celebration Concert e Equilíbrio Distante. Renato Russo morreu em 19 de outubro em 1996, aos 36 anos, no Rio de Janeiro. Sua obra permanece influente e suas músicas continuam entre as mais conhecidas e executadas do rock nacional. E a Rádio Camboriú hoje presta uma grande homenagem ao irreverente Renato Russo, da eterna banda Legião Urbana.

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1: Aquele abraço, estamos chegando por aqui, Luiz Carlos Vermelho, seu garoto de programa.
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1: Alô, você, bom dia, que maravilha. Estamos chegando neste domingão aqui. Você ligado nas YR966, Rádio Camboriú FM, estação de frequência modulada em 90.1 MHz. É de Balneário Camboriú, Santa Catarina, a rádio que a gente ama. Você vai participando aqui, o DDD 47. Para você que está em qualquer lugar do Brasil, do mundo, manda para cá pelo 992-675-901. Hoje, dia 11 de outubro, amanhã, feriadão, hein? Que maravilha. E você participando aqui, ó, da melhor programação é a nossa querida Rádio Camboriú FM, e aqui fala Luiz Carlos Vermelho na sua companhia até a 1 da tarde com Hora de Churrasco, que só está começando.
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1: Homens nascidos na década de 70 hoje em dia são considerados opala no mundo do BID.
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1: Mulher decidida revela: depois que me valorizei, eu nunca mais transei.
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1: Fala. Ô, Zé Gaiado, eu tô observando aqui, você é meio chupeta da cabeça, cara.
7: Ah, que chupeta nada, rapaz.
1: Não, você não fala coisa com coisa, você só faz lambança, você é meio doido, rapaz.
7: Doido?
1: Ô, Zé Gaiado, sabe, eu cheguei na conclusão aqui, você nem parece normal, cara.
7: Normal, rapaz? Eu vou falar uma coisa pra você, se nem o meu parto foi normal, eu vou ser.
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1: Aquele abraço, vai mandando 992-675-901 é o WhatsApp da Camboriú. E eu começo com Marcos Ibelucci e Wesley Safadão. A

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1: Ah, sai daí.
2: Camboriú, ouça no volume máximo, Nego do Borel com Maiara e Maraíza, esqueci como namora, é, mas eu não esqueci de você não, tá? Manda mensagem pro WhatsApp da Camboriú, aqui fala Luiz Carlos Vermelho até uma da tarde com Hora de Churrasco e você participando pelo 992-675-901.
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2: É, realmente, a gente é pra ter certeza que a mulher se veste pra outra, não é? Porque se fosse pro homem, ela ficaria pelada.

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1: Se quando você for pegar uma mina, algum amigo falar o não, você já tem. Ah, aí é porque você é feio pra caramba mesmo, hein?
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1: Ai, ai, ai. Zé Gaiado, tava observando aqui, você só pega gambiarra, você vai nos bailão aí no fim de noite, aquela mulherada sem vergonha, você só fica que... pegando aquelas mulheres sem vergonha lá, pai.
3: Não fala assim da sua irmã.
1: Sai fora, rapaz, você é besta.
3: Eu gosto muito dela,
1: rapaz. Ah, vai te catar, rapaz. Você só pega mulher feia.
3: Não, eu vou falar uma coisa pra você, o Vermelho. Ah. Mulher feia é igual Covid.
1: Por que mulher feia é igual Covid?
3: É que se você pegou uma vez, você tem certeza que vai pegar de novo.
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1: Bora, continue participando pelo WhatsApp da Camboriú, 992-675-901. Abrindo esse bloco, Gaúcho da Fronteira com César Menotti e Fabiano. Castelhana.

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0: Um rolê pra vocês, Zezé de Camargo e Luciano, vida boa. E você tá numa boa também? Vai participando, vai mandando mensagem pro WhatsApp da Camboriú, 992-675-901.
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0: É, gente, tem hora que dá vontade de eu vender tudo que eu tenho na vida e sumir nesse mundão aí, viu? Mas daí eu vejo que eu não tenho nada, eu fico por aqui mesmo tomando as pingas, né?

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1: Hoje só xinguei pessoas mentalmente. É, eu sinto que estou evoluindo.
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1: Tá abrindo a boca aí, vixe. Vai dormir aqui, rapaz. Você abriu tanta boca que se o jacaré ver, ele fica com ciúme, ô Zé Gaiada.
4: Nem fale em jacaré, rapaz.
1: Rapaz, que preguiça é essa? Tá com sono, rapaz? Você tá louco?
4: Livre guarda, eu tô numa preguiça danada. Acordar cedo, sim, pra mim, sabe? Toda vez que eu acordo cedo, me dá uma preguiça o dia inteiro, rapaz.
1: O duro, Zé Gaiada, não é acordar cedo. O duro é acordar pobre. É acordar pobre. Eu, por exemplo, se eu fosse um cara muito rico, eu ia acordar todo dia, 5 horas da manhã, dando risada.
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1: Aquele abraço, vai mandando pelo 992-675-901. Agora tem Gloria Gaynor, Can't Take My Eyes Off You.

0: FM, a primeira em seu coração, Rio Negro e Solimões, não tô nem aí, não tô nem aí, eu vou pro bailão, eu não quero nem saber, é um batidão sertanejo pra você, e aqui fala Luiz Carlos Vermelho na sua companhia, vamos juntos aí até a uma da tarde com Hora de Churrasco, e pra você que tá em qualquer lugar do Brasil, qualquer lugar do mundão aí, ó, nosso DDD 47, você participa pelo 992-675-901.
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0: O cara encontrou um rapaz que jogou um lixo na rua. Falou: escuta, meu, por que você joga lixo na rua? Ele falou: pra garantir o emprego dos garis. O cara falou: então por que você não morre, então, pra garantir o emprego dos coveiros também?

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1: Cidadão veio da cidade com um carrão zerado ali, chegou na área rural, tinha ali um caipirinha sentado debaixo da árvore, né, tomando aquele cafezinho, fumando um cigarrinho de palha. Aí o cidadão do carro baixou o vidro e perguntou: escuta, essas terras aqui, dá muito arroz por aqui ou não? Eu falei: não, arroz não dá não. Foi aqui, essas terras, dá muito feijão? Ele falou: também feijão não dá não. Falou: mas e batata? Batata dá? Ele falou: também não dá batata não. Ué, e café? Terra aqui produz café? Falou: também não. Falou: nossa, rapaz, então quer dizer que não adianta plantar nada nessas terras aqui? O cara falou: ah, não, mas se plantar, dá.
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1: Simbora, simbora. Vai participando. 992-675-901. Daniel chegando agora. Pra ser feliz.

0: O som que contagia Camboriú 90.1, Manu Batidão com Simone Mendes, Daqui Pra Sempre. Essa moda fez muito sucesso, hein? E você pediu, já ouviu aqui. Você quer participar também? 992-675-901. Luiz Carlos Vermelho, na sua companhia.
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0: O cara ali, faceirão, conversando com a mulher dele ali, falou: mulher, duvido você falar uma frase que me deixa triste e alegre ao mesmo tempo. Ele falou: ah, bem, aqui do prédio, acho que de todos os homens aqui, você é o que tem o bilau maior, viu?

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1: Dona de casa afirma que vai dar tudo certo e que só entra em pânico para precaução mesmo, né?
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1: Ô Zé Gaiada, por que que você não veio trabalhar ontem?
3: Ah, Vermelho, eu tava doente.
1: Ah, que mentira, rapaz, doente, tá. Toma vergonha, rapaz.
3: Não, eu tava doente.
1: Doente nada, rapaz, que viram você na balada aí, ficou a noite inteira em boteco.
3: É que eu tava doente de amor, procurei remédio na vida noturna. Saudade dela.
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1: Aquele abraço, vai participando 992-675-901. Luiz Carlos Vermelho na sua companhia. Agora tem a Raiz, Candle Days.

0: aqui, Leandro e Leonardo, e você quer participar comigo, manda aí, ó, você que tá em qualquer lugar do Brasil, do mundo também, nosso DDD 47, você participa pelo 992-675-901, Luiz Carlos Vermelho, na sua companhia.
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0: O maridão chegou do serviço e falou assim, a mulher dele falou assim, nossa, bem, você viu aqui, ó, esse relógio da sala ali, ó, pesado daquele jeito, quase que ele cai na cabeça da minha mãe. A minha mãe passou, logo depois ele caiu. Eu falei, maldito relógio, tá sempre atrasado mesmo, hein?

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1: Mulher na academia afirma: chega um momento da vida que você tem que decidir. Vai ser gostosa você ou a comida?
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1: Ô Zé Gaiada, sabia que Shakespeare dizia que rir dos próprios erros pode prolongar a vida?
3: Ah, o cara é poeta.
1: É poeta.
3: A minha mulher também é poeta.
1: O que ela fala?
3: Ela fala que se rir da mulher tem a vida reduzida.
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1: Aquele abraço, vai participando 992-675-901. Agora tem Boca Louca com De Propósito. Libera eu.
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0: pai mandando áudio?
1: Não acredito.
0: Não tem noção?
1: Ó.
0: 3:10 da manhã.
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0: ouviu, você ouve, você gosta. Jorge Matheus, se eu te pedir, você volta. E você quer participar também, eu vou pedir pra você mandar mensagem aqui, ó, 47 é o DDD. Qualquer lugar que você está acompanhando pela internet aí, 992-675-901. É o WhatsApp da Camboriú FM.
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0: O cara tinha o costume de ficar tirando sarro da mulher dele, chamava o corpinho dela de máquina de lavar. É, sua mulher, seu corpo parece máquina de lavar. Seu corpo parece máquina de lavar. E ele ficava chateando ela na frente dos amigos, né? Aí um dia estava no churrasco, ele ficou tirando sarro dela, oh, e esse corpinho de máquina de lavar, mulher, e tal. Aí chegou em casa e falou, e daí, mulher, vamos botar essa máquina de lavar pra trabalhar? Ele falou, não, não, a trouxinha pequenininha você lava na mão mesmo.

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1: Namorar é igual procurar emprego. Vaga tem, o que falta é gente qualificada.
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3: Vermelho, vem cá, me tira uma dúvida.
1: Que foi, Zé Gaiado?
3: É verdade que sexo antes do casamento é pecado?
1: Ah, é, tem gente que tem essa tradição, que sexo antes do casamento é pecado sim, rapaz.
3: Ah. É. E depois do casamento?
1: Não, o sexo depois do casamento aí é raridade, né?
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1: Aquele abraço, vai participando, 992-675-901. Agora começa com Creedence, Have Ever Seen the Rain.

0: são o nosso de cada dia. Cleiton e Camargo, Quando um Grande Amor Se Faz, uma versão muito linda, som romântico. É o sertanejo gostoso pra você aqui na Camboriú FM. Luiz Carlos Vermelho, na sua companhia. Você participa pelo 992-675-901.
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0: Esses dias passados aí que fez um calorão, eu tava aqui na praia, né? Só de sunguinha ali. Aí uma menininha conversando com a mãe dela, falou assim: olha mãe, olha aquele ali, né? O vermelho da Camboriú FM, né? O vermelho da Camboriú FM. A mulher falou assim: é ele mesmo. Ela falou: nossa, ele tem um corpinho de cantor famoso, né? Aí a mãe dela falou: mas de qual cantor famoso tá falando, filha? Ué, ele tem a perninha do Luan Pereira e a barriga do César Menotti.

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1: Um coroa desabafa. Num dia a gente é jovem, no outro dia já precisamos baixar o volume do som do carro para poder estacionar, né?
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1: Zé Gaiado, tá difícil trabalhar com você, meu.
3: Ah, Vermelho,
1: por que você não veio trabalhar ontem?
3: Rapaz, vou falar uma coisa pra você.
1: Não vem com mentira, não. Por que você não veio trabalhar ontem?
3: O carro não tava funcionando, não tava pegando. Fui tentar fazer chupeta no vizinho, não funcionou também.
1: O carro tava quebrado?
3: Tava quebrado.
1: Mas por que você não veio de ônibus, velho?
3: Porque eu não tenho ônibus, velho.
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1: Simbora, vai participando. Luiz Carlos Vermelho na sua companhia. E agora eu começo com Victor e Léo. Tudo bem? Boa tarde.

0: relembrando João Mineiro e Marciano no mesmo lugar. Eita, que música bonita. E você curtiu a última de hoje, viu? Que peninha, chegamos ao final do Hora do Churrasco neste domingão. A gente volta domingo que vem, se Deus quiser. E eu tô deixando um grande abraço pra você. Um ótimo final de semana prolongado, um feriadão aí. Ei, que bacana, hein? Se divirta muito aí, mas cuidado, tá bom? Sempre com moderação, de leve, curtindo, que a vida é muito mais gostosa, tá bom? Tchau, obrigado, lembrança família. Um abraço vermelho. Aí eu digo vixe.
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0: Camboriú FM, 1:14.
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0: Camboriú FM 1:31.
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2: Um cidadão entrou numa barbearia segurando um menino pelo braço, né? O senhor corta o cabelo do meu filho, por favor, que eu vou ali na esquina comprar um cigarro. Aí o barbeiro, não, claro, pode deixar que eu corte sim. Quando o cara saiu, cortou todo o cabelo do menino, deixou ajeitadinho e tal, e o cidadão não voltava, demorando. O barbeiro falou pro menino, escuta, o seu pai não vai vir não? Ele tá demorando bastante. O menino falou, não, ele não é meu pai não, nem conheço ele. Ué, mas como é que ele te trouxe aqui? Nada, eu nunca vi ele, só me encontrou na rua, falou, escuta, você quer cortar o cabelo de graça? Ele me deixou aqui.

0: Tamboril FM, 14 para as duas.
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11 de outubro é a data do falecimento do cantor Renato Russo. Renato Russo é o nome artístico de Renato Manfredini Júnior. Ele nasceu em 27 de março de 1960 no Rio de Janeiro. Era cantor, compositor e líder da banda Legião Urbana, uma das bandas mais importantes do rock brasileiro. Em 1982, Renato Russo fundou a Legião Urbana, ao lado de Marcelo Bonfá. Pouco tempo depois, Tado Villa-Lobos passou a integrar a formação. A banda ganhou enorme destaque na década de 80, tornando-se uma das principais representantes do chamado rock brasileiro dos anos 80. Entre os grandes sucessos compostos por Renato Russo estão Será, Pais e Filhos, Tempo Perdido, Eduardo e Mônica, Índios, Faroeste e Caboclo e ainda Que País é Esse? Além do trabalho com a Legião Urbana, Renato Russo também desenvolveu uma carreira solo, lançando os discos The Stonewall Celebration Concert e Equilíbrio Distante. Renato Russo morreu em 19 de outubro em 1996, aos 36 anos, no Rio de Janeiro. Sua obra permanece influente e suas músicas continuam entre as mais conhecidas e executadas do rock nacional. E a Rádio Camboriú hoje presta uma grande homenagem ao irreverente Renato Russo, da eterna banda Legião Urbana.

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2: Camboriú FM, 2:18.
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0: Camboriú FM, 13 para as 3.
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1: 11 de outubro é a data do falecimento do cantor Renato Russo. Renato Russo é o nome artístico de Renato Manfredini Júnior. Ele nasceu em 27 de março de 1960, no Rio de Janeiro. Era cantor, compositor e líder da banda Legião Urbana, uma das bandas mais importantes do rock brasileiro. Em 1982, Renato Russo fundou a Legião Urbana, ao lado de Marcelo Bonfá. Pouco tempo depois, Dado Villa-Lobos passou a integrar a formação. A banda ganhou enorme destaque na década de 80, tornando-se uma das principais representantes do chamado rock brasileiro dos anos 80. Entre os grandes sucessos compostos por Renato Russo estão Será, Pais e Filhos, Tempo Perdido, Eduardo e Mônica, Índios, Faroeste e Caboclo e ainda Que País é Esse? Além do trabalho com a Legião Urbana, Renato Russo também desenvolveu uma carreira solo, lançando os discos The Stonewall Celebration Concert e Equilíbrio Distante. Renato Russo morreu em 19 de outubro de 1996, aos 36 anos, no Rio de Janeiro. Sua obra permanece influente e suas músicas continuam entre as mais conhecidas e executadas do rock nacional. E a Rádio Camboriú hoje presta uma grande homenagem ao irreverente Renato Russo, da eterna banda Legião Urbana.

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1: O cara muito safado, enrolado, bebia nos botecos, não pagava ninguém. Um dia ele tava passando em frente ao boteco que ele tava devendo, com duas mulheres gostosas, assim, o dono do boteco falou: agora eu vou fazer aquele sem vergonha passar vergonha. E ele passando em frente, o dono gritou: ô, Joãozão, tem três cervejas suas aqui, viu? Ele falou: então deixa gelando aí que já eu volto pra beber.

0: Camboriú FM, 13 para as 4.
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1: 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Baixo.
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1: 11 de outubro é a data do falecimento do cantor Renato Russo. Renato Russo é o nome artístico de Renato Manfredini Júnior. Ele nasceu em 27 de março de 1960 no Rio de Janeiro. Era cantor, compositor e líder da banda Legião Urbana, uma das bandas mais importantes do rock brasileiro. Em 1982, Renato Russo fundou a Legião Urbana, ao lado de Marcelo Bonfá. Pouco tempo depois, Dado Villa-Lobos passou a integrar a formação. A banda ganhou enorme destaque na década de 80, tornando-se uma das principais representantes do chamado rock brasileiro dos anos 80. Entre os grandes sucessos compostos por Renato Russo estão Será, Pais e Filhos, Tempo Perdido, Eduardo e Mônica, Índios, Faroeste e Caboclo e ainda Que País é Esse? Além do trabalho com a Legião Urbana, Renato Russo também desenvolveu uma carreira solo, lançando os discos The Stonewall Celebration Concert e Equilíbrio Distante. Renato Russo morreu em 19 de outubro em 1996, aos 36 anos, no Rio de Janeiro. Sua obra permanece influente e suas músicas continuam entre as mais conhecidas e executadas do rock nacional. E a Rádio Camboriú hoje presta uma grande homenagem ao irreverente Renato Russo, da eterna banda Legião Urbana.

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1: 5 e 2.
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11 de outubro. É a data do falecimento do cantor Renato Russo. Renato Russo é o nome artístico de Renato Manfredini Júnior. Ele nasceu em 27 de março de 1960, no Rio de Janeiro. Era cantor, compositor e líder da banda Legião Urbana, uma das bandas mais importantes do rock brasileiro. Em 1982, Renato Russo fundou a Legião Urbana, ao lado de Marcelo Bonfá. Pouco tempo depois, Tado Villa-Lobos passou a integrar a formação. A banda ganhou enorme destaque na década de 80, tornando-se uma das principais representantes do chamado rock brasileiro dos anos 80. Entre os grandes sucessos compostos por Renato Russo estão Será, Pais e Filhos, Tempo Perdido, Eduardo e Mônica, Índios, Faroeste e Caboclo e ainda Que País é Esse? Além do trabalho com a Legião Urbana, Renato Russo também desenvolveu uma carreira solo, lançando os discos The Stonewall Celebration Concert e Equilíbrio Distante. Renato Russo morreu em 19 de outubro em 1996, aos 36 anos, no Rio de Janeiro. Sua obra permanece influente e suas músicas continuam entre as mais conhecidas e executadas do rock nacional. E a Rádio Camboriú hoje presta uma grande homenagem ao irreverente Renato Russo, da eterna banda Legião Urbana.

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1: 5:33.
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2: 5:47.
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1: 6:14.
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1: 6:19.
2: 11 de outubro é a data do falecimento do cantor Renato Russo. Renato Russo é o nome artístico de Renato Manfredini Júnior. Ele nasceu em 27 de março de 1960, no Rio de Janeiro. Era cantor, compositor e líder da banda Legião Urbana, uma das bandas mais importantes do rock brasileiro. Em 1982, Renato Russo fundou a Legião Urbana, ao lado de Marcelo Bonfá. Pouco tempo depois, Dado Villa-Lobos passou a integrar a formação. A banda ganhou enorme destaque na década de 80, tornando-se uma das principais representantes do chamado rock brasileiro dos anos 80. Entre os grandes sucessos compostos por Renato Russo estão Será, Pais e Filhos, Tempo Perdido, Eduardo e Mônica, Índios, Faroeste e Caboclo e ainda Que País é Esse? Além do trabalho com a Legião Urbana, Renato Russo também desenvolveu uma carreira solo, lançando os discos The Stonewall Celebration Concert e Equilíbrio Distante. Renato Russo morreu em 19

9 de outubro em 1996, aos 36 anos, no Rio de Janeiro. Sua obra permanece influente e suas músicas continuam entre as mais conhecidas e executadas do rock nacional. E a Rádio Camboriú hoje presta uma grande homenagem ao irreverente Renato Russo, da eterna banda Legião Urbana.

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1: 6:29.
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4: E o filhão foi buscar o pai no boteco e falou: ei, pai, mas já foi bebê? Ele falou: eu já fui bebê, fui criança, fui adolescente, agora já tô velho e beudo.

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1: 6:43.
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1: 6:54.
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1: 7:17.
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2: 11 de outubro é a data do falecimento do cantor Renato Russo. Renato Russo é o nome artístico de Renato Manfredini Júnior. Ele nasceu em 27 de março de 1960 no Rio de Janeiro. Era cantor, compositor e líder da banda Legião Urbana, uma das bandas mais importantes do rock brasileiro. Em 1982, Renato Russo fundou a Legião Urbana, ao lado de Marcelo Bonfá. Pouco tempo depois, Dado Villa-Lobos passou a integrar a formação. A banda ganhou enorme destaque na década de 80, tornando-se uma das principais representantes do chamado rock brasileiro dos anos 80. Entre os grandes sucessos compostos por Renato Russo estão Será, Pais e Filhos, Tempo Perdido, Eduardo e Mônica, Índios, Faroeste Caboclo e ainda Que País é Esse? Além do trabalho com a Legião Urbana, Renato Russo também desenvolveu uma carreira solo, lançando os discos The Stonewall Celebration Concert e Equilíbrio Distante. Renato Russo morreu em 19 de outubro em 1996, aos 36 anos, no Rio de Janeiro. Sua obra permanece influente e suas músicas continuam entre as mais conhecidas e executadas do rock nacional. E a Rádio Camboriú hoje presta uma grande homenagem ao irreverente Renato Russo, da eterna banda Legião Urbana.

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1: 7:28.
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1: 7:46.
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12 de outubro. É a data do falecimento do cantor Renato Russo. Renato Russo é o nome artístico de Renato Manfredini Júnior. Ele nasceu em 27 de março de 1960, no Rio de Janeiro. Era cantor, compositor e líder da banda Legião Urbana, uma das bandas mais importantes do rock brasileiro. Em 1982, Renato Russo fundou a Legião Urbana, ao lado de Marcelo Bonfá. Pouco tempo depois, Tado Villa-Lobos passou a integrar a formação. A banda ganhou enorme destaque na década de 80, tornando-se uma das principais representantes do chamado rock brasileiro dos anos 80. Entre os grandes sucessos compostos por Renato Russo estão Será, Pais e Filhos, Tempo Perdido, Eduardo e Mônica, Índios, Faroeste e Caboclo e ainda Que País é Esse? Além do trabalho com a Legião Urbana, Renato Russo também desenvolveu uma carreira solo, lançando os discos The Stonewall Celebration Concert e Equilíbrio Distante. Renato Russo morreu em 19 de outubro de 1996, aos 36 anos, no Rio de Janeiro. Sua obra permanece influente e suas músicas continuam entre as mais conhecidas e executadas do rock nacional. E a Rádio Camboriú hoje presta uma grande homenagem ao irreverente Renato Russo, da eterna banda Legião Urbana.

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1: 8:16.
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1: Ai, dando esses flashbacks aí, ó, a gente fica louco.

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6: Anedotas do Vermelho.
7: O cara chegou nervoso no boteco e perguntou pro dono, né? Escuta, foi aqui que eu gastei 3 mil reais com um monte de mulherada e tudo, cachaça a noite toda? Ele falou, foi aqui mesmo. Falou, ufa, rapaz, que alívio, graças a Deus. Achei que eu tinha gastado esse dinheiro com coisa à toa, hein?

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2: 8:44.
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1: 9 horas.
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